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1: As Lisa Simpson são um grupo musical feminino criado nas Belas Artes de Valência, nos idos de 2018. Até agora lançaram 3 discos e vários singles e têm sido presença constante em festivais por Espanha e também neste programa, com a sua mistura de letras diretas e engraçadas, baterias punk e guitarras pop. Para hoje vamos a uma canção de 2023 do seu segundo álbum, Un Año de Cambios. Mira Chico é um tema sobre o mundo dos festivais e das relações. Sem mais explicações, vamos ficar com as nossas irmãs, as Lisa Simpson e esta Mira Chico.

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0: 7h55 na Radar, estamos a revisitar mais um dos bocadinhos do concerto dos Wolf Alice no nosso Live 2026, uma das grandes e boas memórias que levamos deste fim de semana no Passeio Marítimo de Algés.
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São quase 8 da manhã, daqui a pouco vamos saber qual é a previsão do tempo para hoje, para esta quinta-feira, 16 de julho. Para já e para fechar esta hora, Raycon, Run Buffalo Run. Bom dia.

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2: Bom dia, boa quinta-feira, 16 de julho de 2026. Esta é a Radar e, como sempre, no topo da hora, olhamos para o que é preciso saber antes de sair de casa, ou, no caso de já termos saído de casa, enfim, o que nos espera este dia. O que nos espera nesta quinta-feira, 16 de julho. No que toca ao tempo, a previsão para hoje é de céu em geral pouco nublado em todo o país. Ainda assim, alguma nebulosidade no litoral oeste e a possibilidade de ocorrência de precipitação no norte e centro durante a tarde. Neblina ou nevoeiro matinal em alguns locais e uma pequena subida da temperatura máxima na costa sul do Algarve. 34 graus é a máxima para Faro. E é uma das máximas, aliás, é a máxima mais quente para Portugal continental, a partilhar com Évora, que também vai chegar aos 34 graus. 30 é a máxima para Lisboa, 29 para Coimbra e 23, mais fresco, para o Porto. É assim no que toca ao tempo, no que toca aos transportes. A esta hora circula-se sem perturbações no metro de Lisboa, é assim também no metro do Porto. Estamos, claro, atentos ao longo da manhã. Este é o primeiro turno na Radar, nos 97.8 e em radarlisboa.fm.
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2: E assim começamos uma nova hora com os Death Cab for Cutie. Daqui a pouco, o Evangelho. Hoje, Afonso Cruz a trazer-nos a sugestão de um prato. Também há Observatório Radar e a nossa ida ao quiosque, como sempre, antes das 9. Venham daí, bom dia, bem-vindos. Primeiro turno para ouvir.

A Zoetle com Catch These Fists na Radar às 8h09. Elas que, entretanto, estão por aí a editar alguns temas novos do mais recente trabalho, uma versão deluxe do mais recente álbum da Zoetle, que chama-se Moisturizer. Por aí andam então a aparecer músicas novas de Ryan Tisdale e Hester Chambers. Ouvimos-las a abrir esta hora também os Death Cab for Cutie com Stone Over Water. Daqui a pouco o Evangelho com Afonso Cruz, até lá duas canções, a primeira para Chrissy Hynde, a versão deste First of the Gang to Die com Cat Power, depois ainda antes do Evangelho, Echo and the Bunnymen. Bom dia.

0: Echo and the Bunnymen com Nothing Lasts Forever na Radar às 8h17 desta quinta-feira, 16 de julho de 2026. Esta semana, ao longo desta semana, estamos com as recomendações de Afonso Cruz, o escritor que apanhámos no Nós Alive, a fazer parte do palco literário, um palco que se estreou este ano com uma série de conversas à volta dos livros. Numa dessas conversas, Afonso Cruz esteve presente e é com ele que o Evangelho esta semana se faz. Hoje, a recomendação de um prato.
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3: Bom, agora que estamos no verão, é a época das beldroegas, da sopa de beldroegas. É uma das sopas que mais gosto. Gosto muito de a cozinhar também. É uma sopa que leva queijo, depende depois do que as pessoas gostam, do tipo de queijo que as pessoas gostam. Umas gostam de queijo fresco, outras gostam de queijo de cabra, eu gosto de queijo de ovelha curado. E, enfim, é um prato de verão, um prato completo.

0: os Fleet Foxes com Can I Believe You na Radar às 8h25 desta quinta-feira. Também Mia Folic com Stop Talking, as canções que ilustraram a sopa de beldroegas que o Afonso Cruz nos trouxe ao Evangelho desta quinta-feira.
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Som Nacional nos últimos minutos com Modernos em 24, também Terremoto em Capelinhos. Atrás, no início da sequência, Willow com Talk on the Hill. 8h38, bom dia, boa quinta-feira. Estão 21 graus em Lisboa. Por cá tocam os Temples, um dos temas de Bliss, o mais recente trabalho. Saiu em junho, foi destaque recente também no nosso Observatório Radar. E o Observatório esse está de regresso daqui a pouco. Jack White é o destaque desta semana. Já lá vamos.

0: Regresso a 2024 e ao primeiro álbum de Ana Lua Caiano, este O Bicho Anda Por Aí, um tema desse trabalho. Agora que estamos a caminho do segundo. O segundo álbum de Ana Lua Caiano chega a 6 de novembro. Ela que ontem esteve a abrir a noite de Loyal Carner no AGA School Jazz. Há pouco também por cá ouvimos os Temples, Blue Flame, um dos temas de Bliss Album que foi destaque recente no Observatório Radar. E por falar nisso...
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0: Destaque desta semana inteirinho para Jack White. O novo trabalho Frozen Charlotte já está cá fora. O sétimo solo para o homem dos White Stripes, o membro do Rock and Roll Hall of Fame, músico de Detroit, que é também um dos grandes da playlist Radar. Este é certamente um dos grandes deste 2026. Frozen Charlotte, vamos a Dollar Bill e vamos também a I Can't Believe What I'm Hearing.

0: I Can't Believe What I'm Hearing, um dos temas para este novo trabalho de Jack White. Frozen Charlotte, ouvimos por cá também nesta manhã. Dollar Bill, uma das canções que tem servido de single, servido de avanço até aqui ao álbum. O novo trabalho de Jack White, o destaque do Observatório Radar desta semana.
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0: Já cá estamos na hora da paragem, a passagem, aliás, na hora do quiosque, a passagem pelo sítio onde consultamos as primeiras páginas e as outras páginas. Um olhar para a atualidade desta quinta-feira, 16 de julho. E a marcar o dia, o debate do Estado da Nação acontece hoje na Assembleia da República. A propósito desse tema, o Público hoje coloca em grande manchete uma pergunta que não é bem uma pergunta, é também, de certa forma, um incentivo a ir procurar respostas. Como vai a nação? Sem ponto de interrogação. Na primeira página do Público, uma sondagem em que a maioria diz que Portugal está pior, mas 79% querem o governo a cumprir mandato até ao fim. Montenegro chega a debate do Estado da Nação com problemas na educação e um travão no mercado de trabalho que condiciona o orçamento de Estado. O Público hoje traz 7 gráficos que explicam o país e que servem também de base para a conversa que se vai ouvir ao longo do dia, principalmente então na Assembleia da República, onde hoje acontece o debate do Estado da Nação. Também o Diário de Notícias dá destaque a este debate, a este dia que é sempre especial no Parlamento. Montenegro desgastado com novos e velhos problemas. O DN faz também um balanço em 4 áreas-chave da governação. Outros temas. Esta manhã o DN diz que a alfândega apreende 757 remédios contrafeitos por dia. A média diária corresponde ao total de 276 mil medicamentos contrafeitos feitos, apreendidos no país durante todo o ano passado, de acordo com documentos oficiais. A Índia lidera a origem dos produtos, seguida do Brasil, e entre os mais apreendidos, ficam a saber, estão os produtos para a disfunção erétil. Outros temas na imprensa desta quinta-feira, o JN que olha para Braga, a região onde o salário médio mais subiu, mas o fosso para Lisboa é de 500 euros. A remuneração bruta passou de 896 para 1.403 euros numa década, com a capital a chegar aos 1.936. Nas duas áreas metropolitanas do país, concentram-se quase 40% das empresas. São dados que hoje nos traz o JN. Diz-nos hoje o Jornal de Notícias também que a ministra ameaça fixar os preços dos combustíveis. O regulador tem 20 dias para averiguar se há distorções e tornar o mercado mais transparente. Mais uma menção rápida para a primeira página do Público, que hoje nos traz também o Mundial de Futebol. Alma e 7 vidas de Messi levam Argentina à final. Está marcada a final deste domingo, a final entre Argentina e Espanha. As duas seleções vão defrontar-se no final de um Mundial que foi também, não esquecer, o maior Mundial de todos, desde logo em número de seleções. Quinta-feira é dia de termos as revistas no quiosque. Passagem rápida pela Visão e pela Sábado. A Sábado que olha para o novo Alentejo, chique e selvagem, refúgios de luxo acabados de estrear na Comporta e em Melides, hotéis para todos em frente a praias tranquilas, glamping entre a natureza e uma paella à beira-mar e uma escapadinha ao interior para provar os melhores petiscos da região. São notas para a Sábado desta semana. A Visão olha para o que teria acontecido se há 70 anos Gulbenkian não tivesse legado a fortuna a Portugal, o que teríamos perdido em cultura, arte, educação, saúde, ciência e ação social. Há uma série de artigos sobre o legado do homem que deixou essa fortuna ao país e com isso mudou muito provavelmente a face de Portugal, a face do nosso país, desde logo na cultura, como, enfim, primeiro tema. 8h56 desta quinta-feira.
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0: Eis uma voz que vamos voltar a ouvir na próxima hora. Luca Argela, que faz parte também do tributo imigrante a Fausto Bordal Dias, que é esta semana destaque na Disco Pátria. Fica para a próxima hora, para já ouvimo-lo a ele, com canções deste ano também. Primeiro Mar, às 8h57.

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3: Então, bom dia, boa quinta-feira, 16 de julho de 2026. Esta é a Radar, este é o primeiro turno, como sempre, no topo da hora, a olhar para o que precisamos de saber neste início de dia. Desde logo, a previsão do tempo. Hoje, o Instituto Português do Mar e da Atmosfera fala-nos em céu em geral pouco nublado em todo o país, mas com essa possibilidade, principalmente a norte, de períodos de céu muito nublado, de possibilidade também de ocorrência de precipitação no norte e centro durante a tarde, neblina ou nevoeiro matinal em alguns locais e uma pequena subida da temperatura máxima já na costa sul do Algarve. É por isso também que no Algarve encontramos a temperatura mais alta de Portugal continental. É no Algarve, em Faro, com 34 graus e é também em Évora, com os mesmos 34 graus. Depois, aqui em Lisboa, chegamos aos 30 de máxima, em Coimbra aos 29 e no Porto aos 23, mais fresco a norte, certamente nas praias do norte. 9 e 2 desta quinta-feira, olhamos também para os transportes. A esta hora circula-se sem perturbações no metro de Lisboa. É assim também no metro do Porto. E assim chegamos ao início desta nova hora, nos 97.8 e em radarlisboa.fm. Venham daí, bom dia, bem-vindos, boa quinta-feira. Começamos a hora com os Kiwi Junior. Música nova chama-se Photos of the Reenactment e é o início de um novo álbum a caminho.

0: Quase, quase se celebram 40 anos deste vídeo. Maria regressa a 1988, GNR na radar às 9h18 desta quinta-feira. Também os Gurriers com Top of the Bill, os Duran Jones and the Indications em With You e música nova para os canadianos Kiwi Jr. A caminho de um álbum novo, vimos Photos of the Reenactment. Bom dia, boa viagem, boa quinta-feira. Seguimos nos 97.8 e em radarlisboa.fm com as vossas escolhas, porque é hora do Em Repeat. Hoje dizemos bom dia ao Pedro.
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2: Meu nome é Pedro Carvalho e o que eu ouço em Repeat é Fake Empire dos The National.

9h22 na Radar nesta quinta-feira, 16 de julho, em repeat a ser entregue ao Pedro, a escolher The National com Fake Empire. 93-911-64, não se esqueçam do número, 93-911-64, é lá que podem entrar em contacto connosco, enviar-nos os vossos áudios, as vossas canções, as canções que não vos saem da cabeça. O nosso trabalho também é dar-vos algumas mais que talvez venham a não sair da vossa cabeça, talvez venham a viver convosco. É o caso de música nova dos Alabama Shakes. Ainda este fim de semana os vimos no Passeio Marítimo de Algés. Estão por aí prestes a editar álbum novo, chega, creio eu, no final de agosto. O coletivo liderado por Brittany Howard a levar-nos lá com I Feel Hope Coming. Uma boa mensagem para esta quinta-feira, 16 de julho, para pegarmos esta quinta-feira pelo colarinho e avançarmos por aí adiante. Alabama Shakes na Radar, bom dia, boa quinta e boa viagem.

0: Billy No Mates na Radar com The Test. Atrás, Benjamin, no fundo da intenção, e também nos últimos minutos por cá, Ralph Castelli e música nova para os Alabama Shakes, I Feel Hope Coming. Lá para o final de agosto temos álbum novo para a banda que passou ainda muito recentemente, que é como quem diz, este fim de semana que passou pelo Passeio Marítimo de Algés, um dos nomes do Nós Alive 2026. Agora 9h38, a paragem é já a seguir.
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9h40 nesta manhã de quinta-feira, 16 de julho. Este é o primeiro turno da Radar, mais ou menos por esta hora, um bocadinho mais cedo, na verdade. Costumamos encontrar-nos, eu e a Liliana Teixeira Lopes, para olharmos para as histórias, os temas que nos apanham no meio da manhã informativa. Pois bem, a Liliana Teixeira Lopes está ainda a recuperar a voz do nosso Nós Alive, da cobertura do nosso Nós Alive. Estará de regresso, não tarda mesmo nada, mas nós por cá mantemos a paragem para chamarmos a atenção para outros temas, outras coisas que estão a acontecer por aqui. Ora, desde logo, dois temas, duas outras coisas que por aqui encontrei. Uma delas tem a ver com uma das notícias que está, que estão no Público hoje, nas páginas da edição desta manhã, e que tem a ver com o Queer Lisboa, o festival que chega aos seus 30 anos. A edição de aniversário acontece em setembro, de 18 a 26. O mais recente filme de Pedro Almodóvar faz parte da programação. O fenómeno de Cannes, Sex and Death in Camp Miasma, também faz parte da programação, mas o grande destaque vai então para esse novo filme de Pedro Almodóvar, Natal Amargo. Um dos destaques para o Queer Lisboa, o Festival Internacional de Cinema Queer, que acontece no Cinema São Jorge, de 18 a 26 de setembro, a celebrar então os seus 30 anos. Outra chamada de atenção para a edição desta semana da revista Visão, que nos pergunta o que é que aconteceria à ação social, à saúde, à cultura, à educação em Portugal, se há 70 anos Gulbenkian não tivesse legado a fortuna ao nosso país. Há uma série de artigos na edição desta semana da Visão, de Guilherme de Oliveira Martins, de Isabel Mota, de António Correia de Campos, Marçal Grilo, Graça Moraes, José Carlos de Vasconcelos, entre muitos outros, trazerem a sua opinião sobre a contribuição única de Carlos Gulbenkian para mudar Portugal. É uma edição especial da Visão, que está hoje nas bancas e que conta com muitas dessas vozes então a trazerem-nos o eco da Fundação Carlos de Gulbenkian, do legado de Carlos de Gulbenkian, que por estes dias também se sente numa outra dimensão. A reabertura do Museu Gulbenkian é um dos destaques destes dias. Depois de amanhã, o Museu Carlos de Gulbenkian volta a abrir as suas portas, um ano e meio depois de ter encerrado para obras de renovação. Portanto, já este fim de semana é alto de regressar ao Museu Gulbenkian. A entrada é gratuita até 26 de julho. Mais lá para a frente, a 18 de agosto arranca a edição deste ano do Vilar de Mouros, o Festival CA Vilar de Mouros, a instância geográfica, diz o JN esta manhã, consagrada como o certame de música rock mais antigo da Península Ibérica. Pois bem, em 2026, neste ano, tem 5 dias e tem umas quantas novas confirmações. Por lá vão estar Youngblood, Dropkick Murphys, os Hives, os Kasabian, Ben Harper e Body Count. São alguns dos mais recentes, ou algumas das mais recentes confirmações para o Festival de Vilar de Mouros, que acontece então de 18 a 22 de agosto, 5 dias, com os bilhetes a fixarem-se entre os 55€ diários e os 160 de passe geral. E finalmente, a última coisa que vos trago nesta paragem de quinta-feira, 16 de julho, tem a ver com um regresso, um grande regresso para Beck. É o primeiro álbum em 7 anos. Já estávamos por aqui a adivinhar que íamos ter um novo álbum de Beck. Novo single, acabadinho de sair, é também então o single que anuncia esse Ride Lonesome. E Ride Lonesome é também o nome da faixa que já conhecíamos. 18 de setembro é a data para o regresso de Beck e o regresso também a companhias familiares. É que a equipa que com ele fez Mutations, Sea Change e também Morning Phase é a equipa que a ele se junta, ou que a ele se juntou, para estes 12 novos temas. O álbum Ride Lonesome sai então a 18 de setembro, o primeiro de Beck em 7 anos, o regresso do nosso velho amigo. E com isso temos então música nova e, por que não, ouvi-la. Música nova para Beck. Esta chama-se In The Night e soa assim.

0: Para os que vão rezar à igreja de Beck, pois bem, temos novo evangelho para ficar a conhecer. A 18 de setembro, o álbum chama-se Ride Lonesome. Dele já conhecemos então dois temas.
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0: De um destaque internacional para um destaque nacional, o trabalho do Cabo do Mundo é o que esta semana estamos a ouvir. Uma junção de artistas que decidiram voltar a olhar para o que nos deixou em termos de canções e em termos de legado, Fausto Bordalo Dias. Este tributo imigrante a Fausto conta, por exemplo, com Selma Oamus, Nancy Vieira, Luca Argel, Nani Medeiros, entre muitos outros, nesse tributo a um dos nomes essenciais da música portuguesa. Dois temas, duas propostas para hoje gargalham muito as Sarracenas e Rosalinda. Duas das canções de Fausto reinventadas, reimaginadas na Discopátria.

0: Dois temas deste projeto do Cabo do Mundo. Um novo olhar para as canções de Fausto Bordal Dias. Este Rosalinda e gargalham muito as sarracenas. As duas propostas para a passagem de hoje por esta discopátria.
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Já falámos a esta hora de Beck, já falámos de uns quantos outros artistas que vão trazer música nova, os Alabama Shakes também. Falta-nos falar sobre os Avalanches, mas a verdade é que também não temos a certeza absoluta. Sabemos que há música nova, sabemos que os Avalanches andam por aí, que andam a marcar concertos. Sabemos que eu comprei 2 bilhetes para Londres, lá para novembro. Mas para já regressamos a esta parceria com Colaboy e Mick Jones. We Go On, os Avalanches na Radar a caminho das 10. Bom dia, boa quinta-feira.

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2: Bom dia, boa quinta-feira. Uma quinta-feira de céu geralmente pouco nublado, mas com algumas nuvens e até a possibilidade de chuva no norte e centro, principalmente durante a tarde. Neblina ou nevoeiro matinal em alguns locais, a esta hora deve estar a dissipar-se. E também uma pequena subida da temperatura máxima, principalmente na costa sul do Algarve, que é como quem diz, Faro vai chegar aos 34 graus. 29 é a máxima para Lisboa, 28 para Coimbra, 23 para o Porto. 34 graus, esses 34 de Faro são na verdade mesmo a temperatura mais alta, ou a máxima mais alta a registar-se em Portugal continental para esta quinta-feira, 16 de julho. A esta hora em Lisboa estão 23 graus e estamos a começar uma nova hora na Radar. Sejam bem-vindos.
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2: Cá estamos nós para a última deste primeiro turno de quinta-feira, 16 de julho. Os Jungle, é com eles que começamos, The Wave. Estamos à espera de álbum novo, estamos à espera também desse concerto, 24 de outubro na Mel Arena. Para já, aqui começamos, sejam bem-vindos, bom dia, bora!

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10 e 16 na Radar, manhã de quinta-feira, 16 de julho também de 2026, com Josh Conway em Forget Him, também Tim Bernardes há pouco, Nascer, Viver, Morrer. A abertura de hora ficou a cargo de Destroyer e também dos Jungle. Em frente, som nacional agora com Jasmine, aqui, agora.

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Music. 10h23, de regresso ao Som Nacional. Rapaz Ego com Crime em Tanger para ouvir agora. Daqui a pouco há a Roleta Russa. Mais uma das respostas de Pedro Trigueiro à temida roleta. Quando forem 10h45, vamos ficar a saber qual é a canção que o lembra da sua infância. Para já, Rapaz Ego, também Sebastian Tellier, Soma Please, são os próximos minutos nos 97.8. A caminho das 11 na Radar. Bom dia.

sons dos últimos minutos por aqui com o Soma Please, a ligação Lisboa-Manchester. Ouvimos-los em Pockets on My Sleeves. Também nos últimos minutos, Sebastian Tellier a levar-nos à Broadway. Charlotte Day Wilson com Selfish. Habitualmente ouvimos-la por aqui também nas colaborações de ou com os canadianos Bad Bad Not Good. Também nos últimos minutos, Rapaz Ego, Crime em Tanger, Luís Montenegro, no seu projeto a solo, a soar aqui também pelos 97.8. A caminho da roleta russa, na companhia dos Broken Social Scene, The Call, para ouvir agora depois os Afghan Wigs com música nova Jungle Root. Bom dia, boa viagem, boa quinta-feira, boas férias, se for esse o caso. Se não, cá estamos.

0: Os Afghan Whigs com Jungle Bruna, radar também os Broken Social Scene, The Call, duas canções que fizeram o tapetinho para chegarmos à roleta russa. Temos as respostas de Pedro Trigueiro para ouvir esta semana, ele que é o curador também do palco coreto do Nós Alive. Ainda agora passámos um fim de semana com ele.
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3: Trio de Mira, o Anel Noivado. É inevitável, os meus pais realmente ouviam muito. Eu lembro-me de estar a ouvir isso, tanto nos Olivais como em Ponte Lima.

0: Mais uma das respostas de Pedro Trigueiro à roleta russa, a canção que o lembra da infância, sim, o anel de noivado do Trio Admira.
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10h52, assim estamos a terminar este primeiro turno de quinta-feira, 16 de julho, a caminho das 11. Depois das 11 chega o André Gonçalves e eu estou de regresso amanhã à mesma hora. Há Gato Morto para ouvir com Billy's, há Safian Stevens também, e são as últimas escolhas desta manhã de quinta-feira. Grande abraço, bom trabalho, boas férias, se for esse o caso, voltamos a ver-nos ou ouvir-nos amanhã, no sítio de sempre.

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Aposta radar para o novo tema de Ty Segall, Black Paint, no início de mais uma emissão 11-16, quinta-feira, 16 de julho. Bom dia, bem-vindos. Daqui a pouco temos os Nuestros Hermanos com Tiago Crispim e também Palco Radar, esta semana com a música dos Wolf Alice. Ao vivo, recuperamos o concerto do passado sábado, aliás, da passada sexta-feira, assim aqui é, no Nós Alive. Seguimos com Grizzly Bear e esta Yet Again. Bem-vindos. We'll be right back.

0: recordação para o som das novo-iorquinas Luscious Jackson com este Lady Fingers, regresso a Electric Honey, terceiro álbum editado em 99. A abrir hora, nova aposta radar para o regresso de Ty Segall com Black Paint, ainda a música dos Grizzly Bear, também a passar por aqui com Yet Again e Sam Heavin a recriar um original de Jerry Rafferty, Right Down the Line. Estamos com 15 minutos depois das 11, a seguir os Nuestros Hermanos com Tiago Crispim.
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2: As Lisa Simpson são um grupo musical feminino criado nas Belas Artes de Valência, nos idos de 2018. Até agora lançaram 3 discos e vários singles e têm sido presença constante em festivais por Espanha e também neste programa, com a sua mistura de letras diretas e engraçadas, baterias punk e guitarras pop. Para hoje vamos a uma canção de 2023 do seu segundo álbum, Un Año de Cambios. Mira Chico é um tema sobre o mundo dos festivais e das relações. Sem mais explicações, vamos ficar com as nossas irmãs, as Lisa Simpson e esta Mira Chico.

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nova de Benjamin, também a passar por aqui com este Os Dias do Nada. Avanço para um novo disco intitulado Crónicas do Monte Zeus. Lá atrás, o som das Luscious Jackson, ouvimos ainda Os Nuestros Hermanos com Tiago Crispim. 24 minutos depois das 11 no caminho para o palco Radar, esta semana com o som dos Wolf Alice. Seguimos com este 17, Sharon Van Etten.

0: Obrigada.
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0: música da Garota Não, a passar por aqui também com este belíssimo tema no treino, a curtir Coltrane, do último disco de originais da Garota Não, Ferry Gold, editado ano passado. Lá atrás, ainda sob o signo da música portuguesa, Hot Air Balloon, com Layers, numa versão ao vivo, numa Fnac Live Sessions, Radar Fnac Live Sessions. O tema faz parte do segundo longa duração dos Hot Air Balloon, um dos grandes discos também de 2025, Come This Far. Recordação ainda para os Cure com o Friday I'm In Love. Estamos agora a 18 minutos da hora certa e vamos até ao nosso palco Radar com o som dos Wolf Alice ao vivo. Recuperamos o concerto do passado dia 10 de julho, sexta-feira, no Passeio Marítimo de Algés, no Festival Nós Alive.
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A música dos britânicos Wolf Alice a preencher o palco radar da semana. Recuperamos concerto que aconteceu na passada sexta-feira, dia 10 de julho, passeio marítimo de Algés, no Noza Live. O palco está de regresso à antena da Radar às 16h45. Nós seguimos com música nova, Baby Rainbow e este Waterfall, depois os Bleachers, que também regressaram este ano com Everyone for 10 Minutes, o regresso do projeto do produtor Jack Antonoff, e também Wolf Manhattan para ouvir até ao sinal horário do meio-dia. Voltamos depois do meio-dia para mais uma hora com Observatório e também Evangelho. Até já!

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O rock musculado do Sr. Jack White dar um mote para mais uma hora, segunda parte da emissão 11-16, quinta-feira 16 de julho. Uma vez mais, bem-vindos, boa tarde. Abrimos com a posta radar para este Raising the Grain do mais recente Frozen Charlotte, aliás o disco em destaque no Observatório Radar da semana. Vamos ouvir mais duas propostas daqui a pouco, precisamente no nosso Observatório. 4 minutos depois do meio-dia, nesta hora temos ainda Evangelho, esta semana com a participação do escritor Afonso Cruz, que participou este ano no primeiro palco literário do Festival Nós Alive. Em fundo, o som nacional dos The Hills, para recordar este Breaking Box, som radar nos 97.8. Boa tarde.

0: Últimos sons na antena dos 97.8 e em radar Lisboa.fm com a música dos australianos King Gizzard and the Lizard Wizard. Recordamos este Magenta Mountain. Lá atrás, de abrir a hora, a música nova de Jack White, aposta radar para Raising the Grain, do mais recente Frozen Charlotte, disco em destaque também esta semana no Observatório. Ouvimos ainda hoje The Hills com Breaking Box. Estamos agora com 13 minutos depois do meio-dia. Vamos até ao Evangelho, esta semana com a participação do escritor Afonso Cruz, que participou recentemente no primeiro palco literário do Nós Alive. Tem um livro novo intitulado A Cozinheira do Ditador, para ouvir mais uma sugestão de Afonso Cruz.
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3: Bom, agora que estamos no verão, é a época das beldroegas, da sopa de beldroegas. É uma das sopas que mais gosto. Gosto muito de a cozinhar também. É uma sopa que leva queijo. Depende depois do que as pessoas gostam, do tipo de queijo que as pessoas gostam. Umas gostam de queijo fresco, outras gostam de queijo de cabra. Eu gosto de queijo de ovelha curado. E, enfim, um prato de verão, um prato completo.

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viagem até à década de 70 para recordar o trabalho Loaded dos Velvet Underground à boleia deste clássico O Love's the Sun. Lá atrás também uma recordação para a música de Lloyd Cole and the Commotions no trabalho Rattlesnakes. Ouvimos, ou melhor, recordamos Perfect Skin. Estamos com 22 minutos depois do meio-dia no caminho para o Observatório Radar. Esta semana o destaque vai para um grande disco, o regresso de Jack White com Frozen Charlotte. Entretanto, por falar em música nova, segue mais uma aposta aqui da casa, Tokyo Tea Room com este All Night. Na sequência, também o regresso dos Unspiral Carpets com Drag the Bag, vem um disco novo, primeiro em 12 anos, e ainda Lime Garden, tudo música de 2020. 26.

revista Radar para esta quinta-feira, 16 de julho, à boleia da música do Sr. Cass McCombs, regresso a Interior Live Oak, disco editado ano passado com este belíssimo tema Peace. Lá atrás, música nova dos britânicos Tokyo Tea Room, ouvimos All Night. Também o som dos históricos In Spiral Carpets. Tem um disco novo a caminho, o primeiro em 12 anos, sai no início de 2027. Por aqui ouvimos o avanço Drag the Bag. Ainda a música de Slime Garden, Cross My Heart, de Maybe Not Tonight. Estamos agora com 35 minutos depois do meio-dia. Daqui a pouco temos mais um capítulo do Observatório Radar. O destaque da semana vai para o regresso do norte-americano Jack White. Rock com muito nervo, tudo bem plasmado no trabalho Frozen Charlotte. Por falar em música nova, vem um disco novo também para os britânicos Django Django, chama-se Doveland. Este é o avanço, grande tema, Cameos, para ouvir aqui nos 97.8.

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0: música nova, o indie rock dos canadianos La Securité, também a passar por aqui na antena dos 97.8 e em radar Lisboa.fm com este tema Bingo. Lá atrás o regresso dos britânicos Jungle Jungle com Cameos, o tema é o avanço para um novo disco, sucessor de Off Planet, chama-se Doveland, deverá sair em meados do mês de novembro. Lá atrás, Cass McCombs, pense assim chegamos praticamente ao Observatório esta semana. O destaque vai para o regresso do Sr. Jack White com o belíssimo trabalho Frozen Charlotte, um disco cheio de nervo, muito rock and roll. Para ouvir nos próximos minutos, mais duas propostas.
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Rock and Roll a dar uma prova de vida com a cortesia do Sr. Jack White, com mais um grande disco em destaque esta semana no Observatório Radar. Frozen Charlotte, ouvimos mais duas propostas lá atrás, Making Contact e All Alone Again. Observatório de regresso à antena de Radar às 18h15. Fechamos esta segunda parte com mais música nova, Will Sheff, este Always Everything, depois Royal Otis, I Hate This Tune e também Perfume Genius, para ouvir o até ao sinal horário de uma. A partir da uma da tarde, a repetição do Cosmofonia, voltamos às duas com mais música, Discopátria e em repeat.

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A música nova dos britânicos Suede com este Emotionally Unavailable no início de mais uma hora, terceira parte da emissão 11-16, quinta-feira 16 de julho. Uma vez mais, bem-vindos, boa tarde. Daqui a pouco temos a música para ouvir em repeat, também mais um capítulo da Discopátria em destaque, um grande disco intitulado Do Cabo do Mundo, um disco que reescreve, no fundo, o universo artístico de Fausto Bordal Dias. Para ouvir duas propostas daqui a pouco no Posto de Escuta Nacional dos 97.8. Seguimos com outros sons, o projeto Drench Fries e este In The Weeds, logo a seguir, Tomish com Slow Tonight. Bem-vindos.

0: A música nova dos Mother Flutters já foi aposta aqui nos 97.8, este Dreamer lá atrás e a abrir hora. Música nova também dos Suede, Emotionally Unavailable. Ainda o som dos Drench Fries com In The Weeds. O regresso também este ano de Tom Misch com um grande disco, Full Circle, do qual ouvimos Slow Tonight, e ainda uma recordação para o indie pop dos franceses Phoenix em Too Young. 18 minutos depois das duas, vamos até ao Em Repeat para ouvir a escolha do Pedro. Se quiserem participar, é só enviar um áudio a dizer qual a música que ouvem em repeat para o nosso número de WhatsApp 939001164.
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0: a música dos australianos Rolling Blackouts, Coastal Fever, a passar por aqui com este cameo. Regresso ao trabalho Sideways to New Italy, editado em 2020, 27 minutos depois das duas, no caminho para a Discopátria. Daqui a pouco temos mais um capítulo, esta semana sintonizada num grande disco intitulado Do Cabo do Mundo, um álbum que reescreve praticamente uma parte do legado do Fausto Bordal Dias. Para ouvir mais duas propostas, entretanto, mais um clássico, viagem até à década de 80, para evocar o som intemporal dos Stone Roses de Ian Brown. Fica aí, I Wanna Be Adore, depois música nova dos Couriers, Party Lines e também Mazgani na sequência. Som Radar 97.8 Lisboa, no online em radarlisboa.fm. Boa quinta-feira.
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A Indonésia, isso mesmo. The Marlows, banda originária da ilha de Java, Surabaya, editaram recentemente o trabalho The Hotel Malibu através da prestigiada Big Crown, editora sediada em Brooklyn. Ouvimos este Six Years lá atrás, o som dos Hermanos Gutierrez, que também têm disco novo a caminho, chama-se Los Ojos del Condor. Por aqui ouvimos Elegantly Wasted com a participação de Leon Bridges. Mais atrás, Mais de Gani com A Chama, regresso ao trabalho Cidade de Cinema. E assim chegamos praticamente à Discopátria. Esta semana, antes, destaco um grande disco intitulado Do Cabo do Mundo, no fundo um trabalho que reescreve o universo artístico de Fausto Bordal Dias, com a assinatura de um coletivo de músicos que conta com gente importante como Luca Argel, Selma Ruamus, Nancy Vieira, entre outros. Para ouvir então mais duas propostas deste belíssimo trabalho Do Cabo do Mundo.

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1: Um grande disco em destaque esta semana no Posto de Escuta Nacional dos 97.8. Um novo olhar sobre o legado do eterno Fausto Bordal Dias, o disco do Cabo do Mundo, no fundo um trabalho que reescreve o universo artístico de Fausto Bordal Dias. Conta com vários artistas: Luca Argel, Selma Wamus, Nancy Vieira, entre outros. Ouvimos mais duas propostas lá atrás, de Ocidente a Oriente, e a fechar Ali Está a Cidade. Estamos a 6 minutos da hora certa, fechamos esta terceira parte com o som de Ben Harper, recordação para She's Only Happy in the Sun, e depois Rai com o apropriado Summer Days. Voltamos depois das 3.

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regresso dos Cassete Pirata aos originais com este belíssimo tema, Abismo, aposta aqui dos 97.8, no início de mais uma hora, a última nesta sessão 11-16, quinta-feira, 16 de julho. Os Cassete Pirata estão a preparar um novo disco que deverá sair no final deste ano. Este é o primeiro avanço, Abismo. 4 minutos depois das 3, daqui a pouco temos a Roleta Russa, esta semana com a participação de Pedro Trigueiro, da Arruada. Tem a curadoria do palco Coreto no festival Nós Alive. Seguimos com outros sons para recordar o trabalho Romance dos Fontaines D.C., este belíssimo tema, In the Modern World.

música inconfundível dos norte-americanos Future Islands com esta Spirit, regresso ao incontornável Singles de 2014. Lá atrás, a música nova dos Cassete Pirata, ouvimos Abismo, também o som dos Fontaines D.C. In the Modern World e ainda o regresso do britânico Tricky com Because I Don't Know What, aliás, Because I Don't Know, com a participação de Mitch Sanders. Eu avanço para o disco que sai já esta sexta-feira, chama-se Different When It's Silent. Por agora, o regresso dos Death Cab for Cutie com Stone Over Water.

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A música nova de Baby Rose com este Let Me Go, do mais recente Journalism, disco que saiu com a marca da Secretly Canadian. Estamos com 24 minutos depois das 3. Daqui a pouco temos então mais uma resposta à roleta russa de Pedro Trigueiro, da Arruada, que faz a curadoria do palco Coreto no Festival Nós Alive. Seguimos com som nacional, os Human Natures, no trabalho, no álbum de estreia.

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0: música nova dos britânicos Yard Act, New Beginnings, mais um avanço para o terceiro capítulo da história da banda de Leeds, de James Smith. Vem You're Gonna Need a Little Music, sai já amanhã, dia 17 de julho. Sucede a Where's My Utopia e ao belíssimo álbum de estreia Overload. Lá atrás, Al Jay, Something Good, ainda um clássico dos Beach Boys, de regresso à obra maior de Brian Wilson, Pet Sounds, para recordar Sloop John B. Também a psicadelia dos australianos GAM, com a participação de Ambrose Canny Smith e o tema Dad. Estamos a 13 minutos da hora certa, vamos até à Roleta Russa, esta semana com a participação de Pedro Trigueiro, da Arruada, que faz a curadoria do palco Coreto no festival Nós Alive. Para ouvir mais uma resposta.
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3: Trio Admira, o Anel Noivado. É inevitável, os meus pais realmente ouviam muito. Eu lembro-me de estar a ouvir isso, tanto nos Olivais como em Ponte Lima.

Mais uma resposta de Pedro Trigueiro, da Arruada, o convidado da semana na Roleta Russa, aqui a escolher este tema dos Trio Odmira, a música que o transporta até à infância, este anel de noivado. A Roleta está de regresso às 19h45, estamos a 9 minutos da hora certa. Fechamos com o som do Wilco, de Jeff Tweedy. Regresso ao trabalho Oh to Joy, neste Love is Everywhere, Beware. Depois, Caribou com Oh Me, a fechar, música nova do projeto 16 Underground para ouvir Glimpse of You, até ao sinal horário das 4. Projeto tudo, volto amanhã a partir das 11. Fiquem por aí, divirtam-se.

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1: As Lisa Simpson são um grupo musical feminino criado nas Belas Artes de Valência, nos idos de 2018. Até agora lançaram 3 discos e vários singles e têm sido presença constante em festivais por Espanha e também neste programa, com a sua mistura de letras diretas e engraçadas, baterias punk e guitarras pop. Para hoje vamos a uma canção de 2023 do seu segundo álbum, Un Año de Cambios. Mira Chico é um tema sobre o mundo dos festivais e das relações. Sem mais explicações, vamos ficar com as nossas irmãs, as Lisa Simpson e esta Mira Chico.

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0: Evangelho. 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
1: Tem a palavra Afonso Cruz, escritor.
2: Bom, agora que estamos no verão, é a época das beldroegas, da sopa de beldroegas. É uma das sopas que mais gosto. Gosto muito de a cozinhar também. É uma sopa que leva queijo. Depende depois do que as pessoas gostam, do tipo de queijo que as pessoas gostam. Uns gostam de queijo fresco, outros gostam de queijo de cabra. Eu gosto de queijo de ovelha curado. E, enfim, um prato de verão, um prato completo.

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2: Trio de Mira, O Anel Noivado. É inevitável, os meus pais realmente ouviam muito. Eu lembro-me de estar a ouvir isso, tanto nos Olivais como em Ponte Lima.

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1: As Lisa Simpson são um grupo musical feminino criado nas Belas Artes de Valência, nos idos de 2018. Até agora lançaram 3 discos e vários singles e têm sido presença constante em festivais por Espanha e também neste programa, com a sua mistura de letras diretas e engraçadas, baterias punk e guitarras pop. Para hoje vamos a uma canção de 2023 do seu segundo álbum, Un Año de Cambios. Mira Chico é um tema sobre o mundo dos festivais e das relações. Sem mais explicações, vamos ficar com as nossas irmãs, as Lisa Simpson e esta Mira Chico.

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0: Bem-vindos ao 4 Bits de Conversa, o podcast gaming da equipa do site de videojogos Salão de Jogos, hoje representados pelo Hélio Salsinha, por mim, Pedro Moreira Dias, e o nosso barbeiro de serviço e streamer, King Wiseman. Sejam todos bem-vindos.
1: Ora viva!
2: Hello!
0: Já parece um disco riscado, um pouco como a nossa voz depois do Alive, mas a verdade é que a Xbox continua a fazer um reset e continua também a dar um passo para a frente e dois para trás. Parece uma dancinha.
1: não é só um. Às vezes parece um passinho para o lado, não é?
0: Está no mesmo sítio, mas. É um passinho de óbvio.
1: Exato, está a andar para o lado. Está a dançar para o lado.
0: Parece um caranguejo. Anda só para o lado, mas não anda para a frente nem para trás.
1: Exato, exatamente.
0: Anda só se a desviar.
1: Exatamente, é isso.
0: Desta vez foi um layoff massivo, ou melhor dizendo, mais um. Para ser mais preciso, são 3.200 postos na divisão gaming, cerca de 20% desta divisão, e depois, parte dos estúdios adquiridos vão voltar à base, como é o caso da Double Fine Productions ou da We Happy Few. Depois temos a Ninja Theory e a Undead Labs, que foram vendidas e compradas por outras companhias, ainda não se sabe bem quem, e a Arcane Studios, que está a avaliar a sua posição estratégica, que é, como quem diz, está a tentar encontrar um novo parceiro para dar continuidade aos seus projetos. Asha Sharma diz que era algo inevitável, porque existiam demasiadas pessoas na chamada middle management e que os processos para chegar a um ponto de decisão passavam às vezes por 14 pessoas, e agora a ideia é passar por 3 ou no máximo 5 pessoas. Curiosamente, outro dos nossos temas é também deixarmos de passar por 2 ou 3. Neste caso, passar os nossos jogos físicos por 2 ou 3 amigos, porque a partir de janeiro de 2028, a PlayStation vai deixar de editar os seus jogos em mídia física. Em relação à PlayStation Store, a mesma vai deixar de funcionar já este ano e durante o próximo para quem tiver uma PlayStation 3 ou uma PlayStation Vita. Obviamente que isso também suscita uma série de problemáticas e considerações que prometemos tentar falar no episódio de hoje. Vamos começar pela cena da Xbox e por este reset. Eu diria que este Red Ring of Death já passou por várias fases, e que o que continua a acontecer, e vou começar obviamente por ti, Gonçalo, que é varrer os intermediários, mas depois são divisões de gaming que vão todas à vida à mesma. O que é que aqui não bota com a perdigota neste caso, não é? Porque vamos cortar os intermediários, não é? E muito isso se tem falado, e se olharmos até mesmo para os layoffs anteriores, nestes últimos anos, foram 1.900 quando foi a aquisição da Activision Blizzard, depois foram mais 650 em 2024, já em julho de 2025 foi uma nova a ronda de layoffs com o Everwild ou o Perfect Dark também irem de vela. São os intermediários que vão, teoricamente, para Asha Sharma dar uma volta ao bilhar grande, mas são os jogos e os estúdios que deixam de editar e vão editar para outras bandas.
1: Sim, eu acho que essa ideia de dizer que estamos a cortar middle management é completamente mentira, não é? E não faz qualquer sentido, porque, quer dizer, se estamos a cortar middle management, não vamos fechar estúdios, não é? Não vamos vender estúdios, não vamos separá-los da asa da Xbox. Por isso eu acho que isso é uma maneira de tentar justificar uma coisa que à partida não é justificável, ou que eu acho que existe aqui uma mudança de mentalidade, ao contrário daquilo que se tem dito um bocadinho, que a mudança de mentalidade é se calhar para tornar a marca Xbox mais forte. Eu acho que existe, sem dúvida nenhuma, na minha opinião, uma mudança de mentalidade para tornar a marca Xbox mais lucrável, ou que seja uma marca que seja sustentável, e que a Microsoft provavelmente já não quer continuar a sustentar ou a decretar tanto dinheiro para esta marca, e quer que ela seja autossuficiente. Provavelmente até já se fala nisso, mas eu quero acreditar que não, mas provavelmente até numa ideia de futuramente poder separar a marca da Microsoft, e quem sabe até poder vender a Xbox como uma marca independente da Microsoft. Por isso, eu acho que existe neste momento este foco, e isso parece-me claro. Estes layoffs e tudo o que vem depois disto, não é? Esta ideia de tirar o Call of Duty do Game Pass, tudo aquilo que tem feito depois daqui tem sido feito principalmente nesta altura da Asha Sharma, é um bocadinho nesta ideia de reverter este losing cycle, principalmente na questão financeira, e tentar aqui pôr a Xbox a dar mais dinheiro à Microsoft, em vez de ser a Microsoft a dar dinheiro à Xbox, que era um bocadinho também aquilo que, na minha opinião, acontecia até aqui. Por isso, eu acho que a principal mudança é essa. Claro que para fazer isto é exatamente o que nós estamos a ver, não é? Foi primeiro a subida de preço do Game Pass, ainda na altura do Phil Spencer, foi depois o Call of Duty sair do Game Pass, baixar um bocadinho o preço, mas ao mesmo tempo já perdemos qualidade no serviço, já não há nada a fazer, é fechar os estúdios, temos imensa coisa que indica que de facto este é o caminho da Xbox, que é fazer dinheiro daqui para a frente. E a maneira como a Asha Sharma fala mostra exatamente esse foco, porque, quer dizer, eu acho que não, esta ideia dela vir falar do Game Pass como uma coisa que não resultou, epá, eu honestamente não concordo com isso. Pode não ter resultado, se calhar, financeiramente, ou seja, pela quantidade de dinheiro absurda que eles gastaram também na aquisição da Activision,
0: pois,
1: Blizzard, da qual ela diz estar completamente satisfeita, porque tendo a oportunidade de ter esses IPs, e ela naquela entrevista que deu à Bloomberg até fala que o Call of Duty neste momento faz mais do que o Marvel Cinematic Universe, não é? Ou que vale mais do que o Marvel Cinematic Universe, que é um dos maiores e mais lucráveis, provavelmente, universo cinematográfico.
0: É o primeiro, a seguir é o Harry Potter, e depois o terceiro é o 007, sim.
1: Exato, ou seja, estamos a dizer que nós neste momento temos um IP que faz mais do que o filme que faz mais dinheiro faz, não é? É um bocado esta ideia, é maior ainda do que os maiores filmes. E depois ao mesmo tempo tentar dizer que as coisas não estão a resultar, que o Game Pass não está a resultar, que nada disto faz sentido. Isto não bate, uma coisa não bate com a outra, não é? Tu há bocadinho estás a dizer onde é que não bate a bota com o perdigote. Eu acho que não bate já em lado nenhum. Começa-se a ver um bocadinho esta ideia de querer ser um double agent, e eu acho que é um bocadinho isso que a Asha Sharma está a fazer, e eu tiro-lhe o chapéu porque acho que está a fazer isso muito bem. Ou seja, ela está a implementar ideias que não são populares e que poderiam ter de alguma forma um backlash, mas ao mesmo tempo eu vejo que, não sei como e não sei porquê, existe nas caixas de comentários principalmente uma mudança de opinião em relação a ela e em relação à Xbox e em relação a este novo rumo que a Xbox está a levar, e isso é que me faz imensa confusão, honestamente. Porquê? Porque eu acho que a Xbox está-se a tornar, durante esta geração, para mim, a Xbox foi uma marca bastante pró-consumidor, na medida em que o consumidor conseguiria tirar imensa coisa de ter uma Xbox, através do Game Pass, através de vários outros serviços, que tu conseguias jogar muito e pagar um bocadinho menos e tirar esse proveito. Tanto da, por exemplo, a Series S é um ótimo exemplo disso, não é? É uma consola, pá, mais barata do que todas as outras, onde tu consegues jogar praticamente tudo com um mínimo de qualidade aceitavelmente, e é uma consola boa, mas low budget de alguma maneira, não é? Que qualquer pessoa que queira ter uma consola de entrada conseguiria adquirir. Por isso, esta ideia de que de repente tudo isto foi mau, eu não concordo com isso. Eu acho que nesta geração houve coisas muito boas, houve coisas que foram inicialmente para o consumidor. Eu sei o proveito que eu tirei desta geração, sei o proveito que eu tirei do Game Pass por ter conseguido jogar imensos jogos e ter conhecido imensos jogos e ter posto imensas horas em jogos que eu provavelmente não queria jogar graças ao Game Pass. Foi uma subscrição que para mim compensou, pá, todos os euros que eu gastei ao longo destes tempos, compensou. E isto não pode ser visto como uma coisa má, na minha opinião, porque isto foi bom. Pode não ter sido financeiramente para a Xbox o Ex Libris que se calhar eles esperavam que fosse. Os próprios números, não é, que eles vieram falar agora dos números, esperavam que o Game Pass tivesse 70 milhões de subscritores nesta altura, e acho que estamos perto dos 30 milhões. Ok. Se calhar 70 milhões era uma expectativa um bocado surreal, 30 milhões, olhando se calhar para o preço do Game Pass, nós vemos, pá, ok, está aqui muito dinheiro. Claro que isto é um serviço que também consome muito dinheiro, não é? Que é preciso pagar os estúdios para ter estes jogos, é preciso. Eu acho que a Xbox foi, com estas aquisições ao longo dos anos e tudo mais, foi criando uma bagagem muito grande que não soube gerir e que agora está a começar a tirar as coisas da mala para que ela fique cada vez mais leve, não é? Ou seja, eles meteram tudo lá para dentro e adquiriram tudo, juntaram tudo. O objetivo era aglomerar, eram tipo orders, não é? Estavam a juntar e a juntar e peso e a juntar conteúdo e a juntar tudo isso. E agora a ideia é um bocadinho, ok, vamos deixar isto ir porque isto tem um custo associado. A questão é, os jogadores nunca pediram. Em primeiro lugar, estas aquisições nunca pediram que estes estúdios fizessem parte da Xbox. Havia provavelmente outras maneiras de fazer jogos chegar ao Game Pass. Eu tenho pena que as pessoas estejam contentes e estejam ao mesmo tempo a perder qualidade no seu serviço. Pelo menos é um bocadinho isso que eu sinto. Eu há bocadinho, antes de começarmos a gravar, estava aqui a ver, por exemplo, os jogos que entraram para o Game Pass. Eu já em dezembro fiquei completamente passado com o Game Pass, e se tinha sido um mês em que eu provavelmente teria cancelado a subscrição se não tivesse outras pessoas associadas também à subscrição que beneficiam disso e que precisam desta subscrição para jogar online e para tudo isso, seria uma altura em que eu provavelmente teria cancelado. E agora, este mês, por exemplo, nós vemos que existe claramente, na minha opinião, um desinvestimento nos jogos que estão a entrar para o Game Pass. Cada vez menos vês jogos de grande nome a entrar, cada vez menos vês os Day Ones a entrar, e isso eu acho que vai acabar completamente. Eles podem manter o Game Pass, mas eu acho que eles principalmente esta liderança da Asha Sharma vai-se desviar completamente desta ideia de que estes jogos estão disponíveis no serviço no primeiro dia, e a longo prazo acho que também os exclusivos eventualmente chegarão a isto. Eu acho que a ideia que acha Sharma neste momento e que esta nova liderança da Xbox tem para o Game Pass é aproximá-lo mais do Plus, se calhar, e desassociá-lo daquilo que tem sido o Game Pass até aqui, com lançamentos, com tudo coisas que eu vejo como políticas para o consumidor e qualidade para o consumidor. Estes jogos que têm saído agora este mês, para concluir aquilo que eu estava a dizer, estamos a ver jogos, praticamente nenhum deles está acima do preço de 20€ na Steam. E eu acho que isso é já um sinal de que existe um desinvestimento no serviço, que existe uma vontade, acho eu, de querer desassociar-se deste Game Pass, de querer mostrar que este serviço se calhar não é aquilo que nós achamos que foi, e agora vamos lançar tudo à parte, vamos tentar vender jogos, vamos tentar fazer tudo isto, vamos voltar a trazer exclusivos. Eu acho que a ideia de trazer exclusivos, se me disserem, eu já tinha dito isso aqui, a ideia de, se tu me disseres, epá, daqui a uns anos, estes jogos da Xbox podem ser jogados em todas as plataformas, mas daqui a uns anos a Xbox vai acabar. Eu seria a primeira pessoa a dizer, então não. Então nesse caso faz sentido estes jogos estarem na plataforma Xbox e serem exclusivos da Xbox. O meu problema é que, com a quantidade de consolas que a Xbox tem, que não são muitas neste momento, estes jogos a sair apenas para consolas Xbox, o que pode fazer é ter o efeito oposto, não é? Que é, eles podem não chegar aos números que as pessoas estão à espera e podem fazer também com que se veja, para lá, se calhar isto também não funciona. Porque se nós estamos sempre a olhar para os números, não é? Se estamos sempre a olhar para o lucro, para aquilo que nós conseguimos fazer, para o produto final e quanto é que nós conseguimos tirar disto, vai ser muito difícil justificar também os exclusivos. Porque se não há uma grande massa de jogadores na nossa plataforma, eu percebo que a ideia possa ser, então, mas as pessoas vão comprar Xbox para ter acesso a estes jogos. Eu não tenho a certeza que isso irá acontecer e não sei se a longo prazo isto também não poderá, de alguma maneira, prejudicar a marca e prejudicar o consumidor. Por isso, eu não consigo perceber como é que há tanta gente tão feliz por ver tudo isto a acontecer e a dizer, bora, agora é que a Xbox está no caminho certo porque está a tomar medidas contra o consumidor e está a piorar os seus serviços para o consumidor. E eu não consigo perceber essa dualidade. Acho que existe aqui claramente uma ideia de mudar, mas continuamos um bocadinho na mesma plataforma de andar lateralmente à procura de alguma coisa que nos salve. E hoje vai ser isto e amanhã vai ser outra coisa qualquer, porque a Xbox vai mudando de planos muito rapidamente e não há uma estratégia que seja seguida do início ao fim. E eu acho que essa mudança de planos é que ao final do dia acaba por aleijar a marca e acaba por mostrar que não há um rumo que deve ser seguido. E isto é um bocadinho a minha ideia geral de tudo isto que está a acontecer. E é a minha percepção como jogador Xbox, como subscritor do Game Pass, como tudo isso, que não gostaria de ver esta marca a tornar-se uma marca anti-consumidor, porque foi isso que nesta geração ela foi para mim, foi uma marca que deu muito aos consumidores e que entregou um grande produto, se calhar por um preço um bocadinho menor do que os seus concorrentes neste caso.
0: Sr. Neller, qual é a sua posição, tendo em conta que é também um dos que comprou uma Xbox Series S e que viveu com o Game Pass e que, aliás, foi iludido a juntar-se a esse mesmo segmento e ter também do outro lado a PlayStation e o PlayStation Plus? Como é que também até consegues ver como estes dois serviços se estão a degladiar neste momento e qual é que é a estratégia da Xbox, se há estratégia na Xbox?
2: Eu concordo com o Gonçalo quando ele diz que foi uma tentativa de para o consumidor esta geração da Xbox, porque realmente conseguias entrar na nova geração por um preço relativamente baixo, quase um preço igual às consolas da anterior geração e com uma qualidade muito, muito aceitável. Que nem, não vou dizer que não se nota a diferença, porque depois, quando fazemos o upgrade para a Xbox Series X, nota-se a diferença, mas dava para jogar. Não há aqui nada que não te permitisse jogar. Talvez os jogos agora mais recentes tenham mais alguma dificuldade. Mas durante...
1: Olha, eu vou-te dar um exemplo de um jogo que saiu esta semana e que foi dos primeiros jogos que eu senti, ok. Por exemplo, o Pragmata na Series S roda muito bem e sinto que está muito bem otimizado e foi um jogo que eu gostei de jogar na Series S. Agora estou a jogar o Assassin's Creed, o remake do Black Flag, e é capaz de ser dos primeiros jogos em que eu sinto, tipo, ok, isto está decente, roda, está decente, não está... Mas quando tu metes o jogo a rodar na Series X em comparação com aquilo que tens aqui, pá, sim, é uma diferença abismal, não é, entre os dois. Mas mesmo este jogo que saiu agora, pá, continua a rodar perfeitamente e muitas vezes, por questão de facilidade, acabo também por jogá-lo na Series S e o jogo roda perfeitamente. Começa a ter um bocadinho mais de medo quando sair o GTA, em condições
2: claro.
1: É que ele irá sair aqui,
2: claro,
1: mas
2: claro.
1: vai ser interessante depois falarmos sobre
2: mas
1: isso.
2: Mas é assim, ele também já passaram 5 anos, não é?
1: Sim,
2: a consola, aquela consola já durou 5 anos nesta geração. Não, era uma consola de entrada na geração, não era propriamente uma consola, se calhar, para aguentar uma geração toda. Embora a Xbox quisesse que isso acontecesse, porque obrigava, vou usar as aspas, que todos os jogos que fossem lançados para a Xbox tivessem as duas versões, e na minha opinião, bem. Porque,
1: e acho que ainda obriga,
2: exatamente. O que eu acho que eles fizeram bem. E aí eles sim tiveram essa preocupação de pró-consumidor, que já vinha da geração anterior, quando com o Game Pass, muito com o Game Pass, que me levou até a comprar uma Xbox na altura anterior, que já nem me lembro do nome, mas o Gonçalo sabe.
1: A One,
2: Xbox One, exatamente. Uhum. E vais-me perguntar: e arrependeste de a ter comprado? Não, fartei-me de jogar jogos que nunca teria jogado, como o Gonçalo está a dizer. Nunca teria jogado se não fosse o Game Pass. Se não fosse aquela Xbox naquelas condições, nunca teria jogado aqueles jogos. Jogos exclusivos Xbox, porque só há pouco tempo é que começaram a deixar de ser, que eram exclusivos Xbox, joguei coisas que nunca pensava ter jogado. Joguei o Halo, que nunca pensava ter jogado, se calhar, e ainda hoje não o teria feito. Os Forzas. Ainda hoje não o teria feito se não tivesse optado por ir para essa Xbox. Ou seja, passei muitas horas na Xbox. E o que eu percebo também, o outro lado, que é: ok, tudo bem para o consumidor está-se a divertir. Daqui deste lado empresarial, há aqui alguma falha, porque estamos a perder muito dinheiro. E aí vou ter que ir para o outro lado, que é: se estamos a perder dinheiro, alguma coisa tem que ser feita. Se foi bem feita a compra da Activision, eu não sei. Na altura eu concordei, na altura acho que toda a gente concordou, porque era, uhum, era uma alfada.
1: Eu também.
2: Era ainda mais jogos para juntar àquilo que era a aposta da Xbox no seu serviço, e fazia todo o sentido, na minha opinião. Embora eu ache que se calhar não chegaram assim tantos jogos ao serviço como poderiam ter chegado, e isso,
1: claro que não,
2: pode ter afastado a tal... Eles tinham um grau de exigência que queriam ter 70 milhões de jogadores no Game Pass, e acho que nunca passaram dos 35 mil, 40 mil.
0: Mas subiram os preços. Portanto,
1: 40 milhões,
2: desculpa.
0: Mas o grau de exigência no preço para os consumidores, esse subiu, não é?
1: Quer dizer, essa ideia que nós vamos duplicar o valor e vamos, mesmo assim, chegar aos 70 milhões, é uma ideia um bocadinho surreal.
2: Eles se calhar conseguiriam...
1: ir no pé e ficar surpreendido com isso.
2: Eles se calhar conseguiriam chegar, não digo aos 70, porque 70 era, eu acho que era um bocado ambicioso, mas se calhar conseguiriam chegar aos 50 milhões, se calhar se mantesse o preço competitivo. Ao aumentarem o preço, estás logo a afastar algum pessoal que pudesse ir para aí. E depois tiveram a desvantagem de as consolas começaram a aumentar o preço. Ou seja, quem já tinha, não é? Quem não tinha, se calhar não vai comprar uma consola, uma vez que ficou tudo mais caro, vai pensar duas vezes em se compra ou não. E depois tens a outra parte, que é os jogos que eram exclusivos e que só podia jogar ali, começaram a ser lançados para outra consola. Não sei se isso tem a ver também, porque a percentagem de jogadores que se calhar olha para isto é muito pouca na hora de ir à loja comprar uma consola. Eu não tenho bem essa noção. Não sei se nós que somos interessados nisto, que somos que nos preocupamos em ver as notícias se calhar todos os dias, que andamos aqui a falar todas as semanas, esta percentagem de pessoas se calhar é muito pouca. Eu não sei se no final do dia não conta mais uma ação de marketing do que uma conversa ou do que três ou quatro notícias sobre a marca. Não tenho noção sobre essa percentagem de jogadores que compram a consola. O que eu sei é que o consumidor, quando chega à loja, se vir que uma coisa é muito cara, se calhar vai para mais barata. E é aí que as coisas podem ficar um bocado piores. Em relação a esta gestão toda de fechar estúdios, vender estúdios, etc., epá, eu não sei se é melhor, se é pior. Eu não sou gestor, não faço ideia nenhuma. A percepção que dá é que, ok, isto não está a resultar, vende tudo. Ok, isto está a resultar, compra tudo. E isso não resulta de certeza absoluta, porque não te dá absolutamente nenhuma calma, vá, na altura de estares a jogar. Estou tranquilo, ok, vou ter aqui uma geração tranquila. Não sabes. Hoje em dia, se me perguntares, então e a próxima Xbox? És gajo para comprar logo? Ou achas que as pessoas vão comprar logo? Acho que vão pensar duas vezes. Porque não sabem bem o rumo que a Xbox está a levar. Nunca sabes. E se no início sabias, a certa altura agora já não sabes. Porque de repente apresentam-te jogos. De repente dizem-te que metade dos estúdios que apresentaram esses jogos novos já não são da Xbox, vão ser vendidos. Não é? O que é que se vai passar a seguir? Cancelam os jogos? Despedem as pessoas todas dos estúdios? Não há jogos? Fica tudo exclusivo? Não é nada exclusivo? Ficam muitas perguntas no ar.
1: Está-se a criar a ideia também de que aquilo que poderá ser é basicamente um foco em 4 ou 5 jogos / IPs, universos que eles têm e que têm algum sucesso, não é?
2: E se calhar bem, Gonçalo.
1: Houve alguns estúdios que foram decretados para ir ajudar a fazer, por exemplo, o Call of Duty. Outros vão ajudar a fazer, se calhar, o Elder Scrolls ou uma cena assim. E basicamente tu vais-te focar ali em 4 ou 5 IPs. Mas quer dizer, se é para isso, não era preciso termos comprado mais alguma coisa há um tempo
2: exatamente.
1: Atrás?
2: E se é para isso...
1: E também não sei se isso vai trazer o sucesso que eles tanto
2: procuram. E se é para isso, é a morte do Game Pass, acho eu. Porque deixam de ter tanto sumo. Quer dizer, eles têm sempre a Activision, não é? Eles têm sempre a Activision Blizzard, ou seja, eles têm uma quantidade de jogos absurda. Mas são é back catalog, não é? Não passa a ser os jogos novos.
1: Sim, e são jogos que uma grande parte deles também não há grande interesse de que eles entrem para o Game Pass, não é? Por exemplo, um dos maiores IPs que a Xbox tem neste momento, e a Asha falou nisso, ela disse: quem é que não gostaria de ter o Call of Duty ou quem é que não gostaria de ter o World of Warcraft? O World of Warcraft é um jogo que não tem nada a ver, nenhuma ligação neste momento com a Xbox, não é?
2: Pois.
1: É um dos maiores universos que eles têm, mas eles não mexem nisto porque sabem que isto está tão, deve dar tanto dinheiro, deve ter com as subscrições, com as expansões, com o modelo que eles têm implementado, aquilo deve estar tão estável, que eles nem sequer se preocupam em falar nisso, associar isso ao Game Pass, o que é que seja, nada. Não é? Nunca houve nenhuma ligação quase entre o World of Warcraft e a Xbox, o que é interessante, sendo um dos maiores IPs. Ou seja, isto para dizer que esta compra não fez também com que muita coisa de que eles compraram fosse disponibilizada tanto no Game Pass como sequer na Xbox, não é? como acontece com o World of Warcraft.
2: Sim. Só para terminar também, para o Pedro dar a opinião, eu se calhar olhando para... É claro que isto na gestão de empresas e na gestão de coisas tem que se olhar para o lucro. Tem que se olhar para se este produto está a dar prejuízo em relação ao que a gente tem aqui, tem que se fazer alguma coisa. Não vou chegar a, não vou ser cego a esse ponto. E se um estúdio gasta 100 milhões num jogo, para um jogo que não rende se calhar 1 milhão, é pá, está aqui qualquer coisa mal, de certeza absoluta. Agora, está mal o estúdio? Está mal a gestão toda? Está mal passar por 14 pessoas até o CEO? Está, isso está claramente mal. Se ela faz bem em passar de esses graus, esse organigrama de empresa, vá, se quisermos, em vez de ter 14 níveis, ter só 3 ou só 5 no máximo, eu acho que faz muito bem. Aliás, quantos menos melhor, porque assim chegas logo ao topo e tens mais possibilidade, se calhar, das coisas avançarem ou não avançarem do que estar ali a passar por 14 pessoas e 14 pessoas tentarem vender a sua ideia a outra pessoa. Agora, uma coisa é certa, se as coisas dão prejuízo, têm que ser repensadas. E se lhes está a dar prejuízo estes estúdios todos, epá, eles mesmo assim não estão a acabar com os estúdios, não é? Estão a vendê-los. É menos mal naquilo que se podia... naquilo que se podia olhar para eles. Não sei o futuro deles. Se calhar é lançar um jogo e vais à tua vida, porque acabar com um estúdio ou outro eu acho que é perfeitamente normal. Há coisas que dão prejuízo, ok. Olha, vou dar o exemplo do Concorde. O estúdio do Concorde correu mal, mandaram tudo para a rua, sim senhor, tira-se o jogo do mercado, deu prejuízo, acaba-se com aquela empresa, entre aspas, e abre-se outra, ok. É normal as empresas não acertarem em todas, mas esta é uma vaga muito grande para quem tem que ter jogos para sustentar o seu mercado, e isso é que assusta. Pedro?
0: Ora, tenho que aqui tentar pegar em alguns pontos que vocês também já aludiram e dar também a minha opinião. Aquilo que mais me custa a entender não é como chegámos aqui, mas é porque é que chegámos aqui e de repente a ideia era toda errada e afinal é exatamente ao contrário. Porque, se bem nos recordarmos, a estratégia de Phil Spencer e a ideia de Xbox ser um centro comunitário e de toda a gente poder jogar em qualquer lugar e de qualquer forma, era também uma ideia de que, através do Game Pass, podíamos jogar todos os jogos e da melhor forma. Ora, neste momento, isso deixou de fazer sequer algum sentido. Aliás, ao longo dos últimos anos, isso foi deixando de fazer sentido, e também foi deixando de fazer sentido todo o investimento que foi feito por parte da Xbox na compra de estúdios em Barda. Se em tempos, talvez há 2 anos, até mesmo quando começou a questão da aquisição da Activision e da King,

não era fácil de alimentar. E a verdade é que a Xbox gastou tanto dinheiro em tantos estúdios para fazer tantos jogos e conseguir tirar tão pouca rentabilidade disso mesmo, que o monstro pariu, pariu um ovo, não é? Pariu um rato, como se costuma dizer. E aquilo que aconteceu foi que, basicamente, o número de subscritores não saíram todos, por exemplo, do Plus, ou não saíram todos do Steam para o Xbox Game Pass, e por causa do COD, porque o COD continua a sair em outras plataformas, porque as pessoas, muitas delas, preferiram comprar para a Steam ou preferiram comprar para a PlayStation porque tinham lá o seu grupo de amigos ou tinham lá a sua comunidade feita. Para os jogadores que tinham Game Pass, obviamente que ficaram todos satisfeitos, mas pouco tempo depois também perceberam que iam pagar mais por isso mesmo, por o COD passar a ser parte integrante do Game Pass. A borda só aconteceu um ano. No ano seguinte já começou a haver subidas nos preços do Game Pass. No ano a seguir, que é como quem diz este, e aquilo que aconteceu com o COD era que apenas a Ultimate, portanto o tier mais caro e mais avançado do Game Pass, é que teria acesso ao COD em dia 1, os outros um ano depois, portanto ainda pior do que a PlayStation, porque na PlayStation compras e é teu, no Game Pass tinhas que esperar um ano para ser teu e já estavas a pagar uma subscrição. Portanto, dando estas voltas e olhando para aquilo que foi estas compras dos estúdios todos e do adquirir a Activision Blizzard King para dar mais força ao Game Pass e para conseguir chegar então a esse número estratosférico dos 70 milhões de subscritores, isso não resultou. E como não resultou, ainda especialmente numa era em que tudo tem que ter um resultado muito rápido e muito efetivo, aquilo que aconteceu foi que se foi moldando essa estratégia da aquisição da Activision Blizzard King nestes moldes que eu acabei por referenciar, que é depois a subida do Game Pass para, de alguma forma, justificar a incorporação da Activision e o dinheiro que foi essa aquisição. Depois, colocar em diferentes tiers o acesso ao serviço no Game Pass ao COD por causa disso mesmo. Depois, como isso também não serviu, mudar a política da ideia de os exclusivos são exclusivos Xbox a passarem a ser exclusivos que também saem noutras plataformas, porque é preciso rentabilizar esses exclusivos e fazer dinheiro para alimentar esse mesmo monstro chamado Xbox e o monstro chamado Game Pass. E chegas a um ponto em que a ideia de que tudo é uma Xbox e a aposta massiva no cloud service, porque muitas vezes nos esquecemos disto, mas a verdade verdadeira é que a Xbox investiu rodos de dinheiro em servidores para o cloud service do Game Pass, e nomeadamente para o Xbox Play Anywhere, e rodos de dinheiro ao ponto de que a transformação da Xbox Series S para Xbox Series X com pontos de servidor para o cloud gaming chegou a pontos de shortage para a execução das próprias máquinas para chegarem às nossas casas. E depois, isto aliado ao crescente investimento na inteligência artificial, ao crescente investimento em servidores para a utilização do mesmo, os shortages de memória, os shortages de componentes, a ideia de que o Project Alex vai ser uma consola Xbox, como diz Asha Sharma, que vamos voltar ao hardware, mas ao mesmo tempo, na entrevista à Bloomberg, ela acaba por ir dizendo que pode ser uma parceria de hardware com outros fabricantes, dando um bocadinho a ideia de que aquilo que aconteceu com a Asus e com a ROG Ally pode acontecer também de outros formatos para lançar, digamos assim, Xboxes com tiers diferentes, com fabricantes diferentes. Tudo isto é um shit show que eu tenho muita dificuldade em defini-lo de outra maneira. Agora, tal como o Gonçalo dizia, e muito bem, eu tiro o chapéu à Asha,
Asha Sharma, a nova dirigente.

0: dentro da Xbox, da divisão de gaming, de conseguir fazer com que este shit show todo pareça muito bonito, porque...
1: Não percebo isso, pá. Isso é que eu acho...
2: Você não tem, eu não tenho essa percepção que vocês
0: não
2: têm.
0: Eu tenho não. Muito essa percepção.
2: Não, tipo... mas eu, o que eu leio, o que eu li sobre isto, está tudo a arrebentar.
0: Mas tu leio... Pergunto-te mesmo por perguntar, mas se calhar estás a ler em meios específicos, em sites de informação.
2: Sim, sim, sim, sim.
0: Porque se calhar, porque nas redes tudo parece menos isso. Estás a perceber?
1: E no YouTube?
0: É porque
1: YouTube,
0: se fores a ler
1: os comentários,
0: a ler
1: The Verge,
0: se fores a ler o Bloomberg, se fores a ler sites especializados em relação a Xbox,
2: GameSpot,
0: não sei o quê, tu vês esta consideração, esta preocupação. As coisas não fazem nem sentido. Agora, se fores às redes, se fores aos YouTubes, se fores aos influencers digitais e se fores aos Twitters da vida, toda a gente diz: não, agora é que finalmente estamos a valorizar a marca. Como assim valorizar a marca?
2: Ah, é?
0: Epá, eu tenho esta percepção, o Gonçalo.
1: Eu também. Isto é. Exclusivamente de caixas de comentários. Que hoje em dia é difícil dizer o que é humano, o que é bot, o que é o quê, não é? Mais isso. Mas sim, eu tenho exatamente esta ideia que o Pedro está a dizer. De que, epá, existe aqui uma pessoal a olhar para isto como isto é que vai ser, percebes? Let's go, vamos pôr a Xbox de volta. Um bocadinho aquilo que ela está a dizer. Vamos pôr a Xbox de volta no seu plano, quase na altura da 360, não era? Em que era praticamente líder de mercado. É um bocadinho isso que ela diz, sem explicar bem como, e as pessoas estão a dizer, bora, isto é exatamente esta a atitude que a gente precisa.
0: Okay. Porque eu tenho a impressão de que esta estratégia da Asha Sharma é quase dizer: toda a gente está a fazer isto, não é? Toda a gente está a ir para ali e nós vamos voltar para o básico. Nós voltamos, se voltava a dizer assim, nós vamos lançar uma consola que vai ler mídias físicas e que só vamos editar em mídias físicas, porque é a única coisa que falta para dar a volta.
2: E acabar com o Game Pass.
0: Porque, bem, isso,
2: e não,
0: isso...
2: E não precisam de serviço para jogar online.
0: Pronto. Porque é o pá, eu estou a ver que ela vai vai arrebentar com o Game Pass de uma forma ou de outra,
1: ou
0: miná-lo para que ele perca a valorização e deixe de fazer sentido. Sim. Ou desmantelá-lo em outra coisa qualquer, em que em termos de justificação de cloud service passe um Game Pass com anúncios a dar com um pau, como aliás já começa a acontecer com todos os serviços de streaming, não é preciso ir muito longe, para justificar e para ir conseguir buscar outra comercialização e faturação por outros meios, e voltar tudo para trás em relação a esta estratégia toda, porque todos os passos são nesse sentido. Não se fala, fala-se do Xbox Play Anywhere mais do que do Xbox Game Pass e dos exclusivos a chegar ao Game Pass. Aliás, o último showcase da Xbox que aqui falámos, em que falámos de jogos que são exclusivos da Xbox, não é? Com aquela toda pompa em circunstância do Gears E-Day, que tal os exclusivos? Sim senhora, tem uma Xbox debaixo do banco e essas coisas. Mas sempre com a preocupação, mas isto é um jogo que vai ser Xbox Play Anywhere, podem jogar na vossa Asus ROG Ally, podem jogar no vosso PC. E eu acho que o Game Pass passará a ser um serviço de streaming mais do que outra coisa qualquer, e a preocupação vai ser em desmantelar o Game Pass nesse sentido. E portanto é esta a minha perspectiva em relação à Xbox, para além de que, e falamos aqui muito ao de leve, mas estes 3.200 que foram agora de vela são 20% da divisão gaming, são 2% da divisão toda da Microsoft. E a Microsoft cada vez está mais a separar-se da Xbox, e eu não sei, e a Xbox com medo disso, obviamente, porque deixa de ter ali um suporte financeiro muito, muito, muito grande. Mas não é só na divisão de gaming que isso está a acontecer. Em muitas divisões da Microsoft há muita gente a ir de vela, e muita gente em termos de serviço internacional, seja de cloud, seja de outros serviços. E eu acho que o ano fiscal terminou dia 30 de junho, por isso foi preciso despachar estes, mas eu acho que ainda vão mais. até ao final deste ano.
1: Porque a tendência tem sido essa, não é? Parece que há sempre mais pessoal para mandar embora. Porque estamos a fazer layoffs já há imenso tempo.
0: Porque se fizermos contas aos últimos dois anos já são quase mais de 10 mil. Fora aquela que tinha sido com a divisão toda da Microsoft. Em Barda tinham sido outros 10 mil e isto de repente vai aqui um varrimento que é uma coisa louca, não é? E portanto custa-me a perceber qual é que é a ideia de progressão da Xbox, mas a nível de margem de lucro, quando a perspectiva era de 30% e são 3%, pois isto alguém vai ter que os pagar.
2: Claro.
0: E agora, como custa, e falámos aqui de alguns estúdios e que podem ter melhores jogos ou piores jogos, não passa por aí, mas comprar estúdios para os fechar epá, tenho muita pena daqueles que acreditaram que embarcar no projeto da Xbox e de ser de um Xbox Game Studio fosse os catapultar para fechar, para concretizar a sua visão criativa de um jogo. E de repente estão despedidos, não é? Estão à procura de financiadores e de outros parceiros estratégicos para conseguir consumar os seus projetos. Muitos dos jogos que falámos aqui, o Perfect Dark, o Blade, quer dizer, faz um Xbox Game Showcase onde falas finalmente do State of Decay 3 e de repente Undead Labs, que é quem os fez, quem o está a fazer ou está a terminar, foi de vela da Xbox. Portanto, tu dizes assim, poça, isto se calhar nunca vai acontecer, este State of Decay, não é?
1: Esse showcase é surreal, pá. Porque eles mostraram o Hellblade e aconteceu aquilo também, depois de que fecharam o estúdio ou o que foi.
0: Sim, quer dizer, mostram o novo Senua, não é?
1: Realmente é uma coisa
0: e diz assim: surreal. Estão a ver o novo Senua da Ninja Theory? Já não é nosso. Estão a ver o State of Decay 3, que já não ouviam falar há 10 anos, também já não é nosso.
1: É uma coisa surreal.
2: Damn. Eu agora percebo porque é que eles tinham posto não só tinham posto Xbox, como puseram também os jogos que saíam para a PlayStation e para a Nintendo, colocaram lá o aviso. Eu agora percebi, porque estes também saem para aí. Se quiserem comprar este estúdio, estão a vontade.
1: Ah, era dessa banda.
2: Ah, só pode. Não sei.
1: Era o anúncio para comprar o estúdio, não é?
2: Exato.
0: Exato, é tipo os classificados, não é?
1: Exato, sim. Exato.
0: Isto é os classificados.
1: Um estúdio, está aqui.
0: Nós estamos a fazer estes jogos. Aliás, já temos estes jogos no catálogo. Se quiserem também no vosso, estão à vontade. E depois deem-lhe pão para a boquinha, se faz favor. E pronto.
2: Sim, sim.
0: Bem, este episódio não será apenas e só o único em relação a esta questão de layoffs e de estratégia da Xbox. Acho que voltaremos aqui a falar mais sobre isso, mas tínhamos aqui como outro tema que no fundo vai acabar por encaixar nesta ideia de que estamos todos a mudar para uma era digital, mas depois vamos todos querer mudar para a era física outra vez. Eu já vi isto acontecer com o vinilo, já vi isto acontecer com o CD, já vi acontecer isto com a cassete, e parece-me vou ver isto finalmente acontecer também com os videojogos. E estamos a falar daquilo que é o fim da mídia física e daquilo que é a ideia de que, no fundo, a PlayStation acabou por lançar, através da notícia no PlayStation Blog, que a partir de janeiro de 2028 vai deixar de editar os seus jogos em formato físico. Isto vem numa sequência de informações extremamente interessantes por parte da PlayStation, que tem a ver com que os filmes que vocês tinham em formato digital já não são vossos. Em janeiro de 2028 vamos deixar de fazer jogos em formato físico. A partir do final de 2026 e 2027, a store da PlayStation 3 e da PlayStation Vita vai deixar de funcionar e vocês vão ficar sem os vossos jogos. Ora, pois bem, isto tem, nos últimos tempos, no último ano, dado muito que falar, ao ponto de haver iniciativas e mesmo uma organização que acabou por se estabelecer, a Stop Killing Games, que é um movimento que começou em 2024 através do youtuber Ross Scott, curiosamente porque o The Crew, na altura da Ubisoft, ia deixar de ser continuado na sua ideia de online, portanto o jogo deixaria de funcionar porque o jogo era apenas e só online. Uma iniciativa que depois tornou uma organização sem fins lucrativos, já conseguiram lançar uma petição na Europa, já conseguiram fazer aprovar nos primeiros dois passos uma lei nos Estados Unidos da América. Meus amigos, o que vos apraz dizer em relação a isto? Eu tenho para mim de que os meus jogos da Sega Saturn continuam a dar para jogar e estou a ver que os meus jogos da PlayStation 3 já não dão para rodar. Eu lembro-me que a primeira vez que isso aconteceu foi com o Guitar Hero Live, que deixou de ter serviço de músicas e eu passei só a jogar as mesmas 20 músicas, mas parece-me que isso vai passar a ser o formato normal. O que é que vocês acham? Vou começar agora por ti, Hélio. O que é que tu olhas para o teu catálogo digital e começas a pensar, então, mas isto afinal não é meu? Então, mas eu não comprei este jogo?
2: Epá. Em relação à PlayStation 3, estou tranquilo. Não comprei nenhum jogo digital na PlayStation 3. Portanto, se quiserem fechar a store, estão à vontade.
0: Mas também não há retrocompatibilidade. Acabou-se, não é?
2: Nem preciso. Os jogos estão ali. Sim. Os jogos estão ali. Se eu quiser jogar, coloco-os na console e jogo, felizmente.
0: Jogas se não for online. Há jogos que exigem que tenha uma ligação à internet. E isso aí é que me faz mais confusão.
2: Isso é um problema. Esse é um problema, sim. Mas acho que dos que tenho, também acho que nenhum obriga a isso. Acho eu. Até creio jogar um dia e colocar
1: e
2: lá
1: e ler,
2: requer uma ligação online. Não vai acontecer. Ainda assim, acho que podes pôr na PlayStation 4 os jogos da 3. Acho eu, não me lembro.
1: Acho que não. Não há retrocompatibilidade entre PS3 e PS4. Há entre 4 e 5, mas entre 3 e 4 tenho ideia.
2: Eu acho que fiz estar enganado. Ou não?
1: Tenho ideia que não.
2: Olha, é um bom exercício para
1: que
2: fazer.
1: Que era uma das vantagens que a Xbox tinha, era essa, em relação à PS.
2: Mas aí era a nível digital.
1: Não, e mesmo percebes? A nível físico.
2: É capaz, és capaz de ter razão. Peço desculpa pela minha ignorância.
1: Pesquisa aí e depois mandem carta para a radar.
2: Não, eu ia mesmo fazer o teste, mas agora também é chato, não é? Estar a ligar tudo.
1: Sim, agora.
2: Dava tempo ainda, já acabava o episódio e ainda a montar. E quanto ao resto, PS Vita, também estou na mesma situação, nunca tive uma PS Vita. O resto, sendo eu uma pessoa que até nesta geração comprou uma PlayStation 5 digital, não posso estar tão admirado assim com esta decisão. Se estou triste, estou triste com esta decisão. Se é uma coisa que já se está à espera há algum tempo, eu também acho que já. Ou seja, já havia aqui uma preparação para que isto viesse a acontecer, mais tarde ou mais cedo. Se eu pensava que iria acontecer já, não pensava. Pensava que ainda ia aguentar-se mais 10 anos, na boa. Se eu acho que isto também vai dar a volta, como tu estavas a dizer, Pedro, acho que isto também vai dar a volta daqui a 10, 15 anos, provavelmente, em 2037 ou 2042. Estamos a ver o regresso do... Ah, estes jogos físicos é que era. Pois era. E começam a lançar CDs outra vez, ou cartuchos, ou outra coisa que seja. Portanto, epá, é uma decisão que eu não fico muito contente. Não pelo facto de, os jogos são caros e agora eles têm um monopólio todo. Ok, tudo bem. Não me preocupo muito com isso, até porque, quer dizer, preocupo-me num dos sentidos, que é no sentido de principalmente de revenda de jogos. Porque hoje em dia eu compro um jogo digital e muitas vezes eu compro um jogo digital mais barato do que o jogo físico. No início não, quando os jogos são lançados normalmente compras sempre mais barato o formato físico do que o formato digital, mas a longo prazo, com a quantidade de promoções que hoje as stores fazem, eu acho que se consegue muito facilmente comprar um jogo mais barato digitalmente do que físico. Comprar um jogo pela primeira vez original tem um problema grande, que é a revenda ou emprestar esse jogo a outra pessoa, e eu acho que aí têm, pá, têm inevitavelmente de arranjar uma maneira. Não podem limitar a compra de um jogo a uma conta. E vais-me dizer, é pá, não é bem a uma conta, porque se tiveres podes ter duas contas. Não é? Há duas pessoas que podem jogar na mesma conta ou com contas separadas em duas PlayStations diferentes. Hoje em dia é possível tu partilhares a conta com outro amigo de uma maneira ali que nem é bem, não é bem o que eles dizem que é possível fazer, mas a gente faz conta que estamos na mesma casa e que somos irmãos, não é? E dá para fazer.
0: Claro. E esse time dá para fazer agora, com uma família inteira, portanto.
2: Exato, era isso que eu ia chegar.
1: Mas com uma particularidade, que não te deixa jogar duas pessoas o mesmo jogo ao mesmo tempo, não? Que é diferente da outra.
2: Pronto, pois. O que é que eu acho que eles deviam fazer aqui, implementar aqui? Porque vamos imaginar uma família onde um pai comprou uma data de jogos digitais, criou uma biblioteca, chega àquela altura da vida em que tem um filho, dois filhos, e tem que comprar jogos para eles, se quiser que os seus filhos joguem, ou se os seus filhos também gostarem de jogar, claro. E nessa altura eles vão comprar jogos. Primeiro, tem logo aí uma parte que eu, se fosse criança, não ia achar muita piada, que é não ter um formato de uma coisa física. Se me dessem uma prenda de um jogo, tens aqui um jogo novo, metem logo na televisão e está a andar.
0: Nem, sim, é como dar os talões de compra da Vorten dos códigos digitais.
1: Os cartões.
2: É pá, nada
0: agora
2: para palpar.
0: Agora já nem há cartões.
2: Não é? Não há nada para palpar. É isso chateia. Gosto de palpar os jogos, gosto de ver, de olhar os
1: isto
2: manuais.
1: Isto é uma grande frase, é gosto verdade, de palpar é os jogos.
2: Sim, mas pá, eu acho que toda a gente, não há ninguém que não fique, que não gostasse disso, e de abrir e de ver o manual, etc. Que manuais também já eram uma coisa que não havia.
0: Já não existe. Nem mapas.
2: Nem nada, né? que é ridículo. Depois. Ter que adicionar, imagina que dás isso a um dos filhos. Vais adicionar o jogo a que conta? À que conta dele? À conta do outro irmão? À tua conta? Depois, para jogarem todos, em que conta se joga? Há aqui uma data de isto é uma situação simples, não é? Mas que do simples se pode tornar complicado. Porque a certa altura vai cada um à sua vida, cada um depois compra outra PlayStation, então, e agora? Aquele jogo que era meu, já não é. Não é? Era do meu irmão aquele jogo. É pá, por amor de Deus, está tudo na mesma casa, não é? Devia-se poder emprestar os jogos uns aos outros. Não,
0: sim,
2: fosse por um mês, que fosse por transferência de licença, qualquer coisa. Tinhas que poder emprestar o jogo.
0: E o maior problema que ainda se incorpora nisso é tu deixares de os jogos serem teus, não é?
1: Porque
0: se deixas de ter acesso ao jogo, imagina, tens o jogo na tua biblioteca, quando vais voltar a jogar. Ele não dá para jogar, ele já não é teu, não é?
1: Mas imagina, eu acho que na minha opinião isso poderia acontecer mesmo com jogos físicos. Por exemplo, quem comprou o Concorde físico não o consegue jogar, não é?
0: Pois, sim.
1: O facto de ser físico não dá uma garantia de que esses jogos vão ser possíveis de jogar para sempre.
0: Pois,
1: porque eles conseguem restringir
0: o
1: acesso através da rede, não é? Por isso, esse é o maior problema, concordo contigo.
2: Sim. Eu vou só terminar depois também para dar a palavra a vocês. Esse para mim é o problema, e depois é o problema da revenda, que é, há uma quantidade de lojas que faz revenda de jogos, e que quem é gamer, que quem joga, gosta sempre de ir lá ver o que é que há aqui novo e deixa lá ver o que é que há aqui barato para se poder jogar, e se calhar vai lá, compra um jogo, joga, volta a vender. Não sei se vão criar um mercado também paralelo, tipo Ultimate Team, com jogos das próprias consolas. Imagina tu comprares um jogo hoje e dizes, epá, vou pô-lo aqui no mercado à venda para ver se algum outro jogador compra. Podem criar isso, não sei. E fico depois chateado com eu não sei se vai acabar ou não as caixas dos jogos, mas vai ser triste ir a uma loja de retalho. O que é que há aqui de jogos novos? E não há nada. Porque podem não estar lá sequer as caixinhas.
0: Não, uma folha, uma caixa com uma folha, que é o que acontece nas paredes.
2: Mas se for uma caixa com uma folha, eu ainda dou de barato. Eu isso ainda pode ser. Agora, se não tiver lá nada, se só tiver aqueles vales de vale de 80€, então e o jogo? Então e como é que eu sei que jogos é que saíram? Se for a uma loja. Tenho que ir mesmo à loja da PlayStation? Então e uma pessoa que não tem PlayStation? Não é? Pá, fica aqui, há aqui coisinhas que não me entram muito bem. Já pá, dizem que é o futuro, Não sei se é bom. Não sei se é bom.
1: Não sei se o futuro é bom, não é?
2: Sim.
0: Gonçalo, o futuro que auspiciávamos numa altura, naquela célebre guerra Xbox One, PlayStation 4, em que se fez um vídeo com os CEOs da PlayStation a partilharem um jogo de mão a mão, e de repente agora não partilhas de mão em mão nem de maneira nenhuma a partir de 2021.
1: É interessante ver como sei lá, não é? Aquilo que foi visto na altura com tanto backlash, hoje em dia acho que isto também teve, acho que este, mas um bocadinho menos, já é um bocadinho mais compreensível, acho eu, para alguns jogadores. Eu acho que isto é uma...
0: O DRM voltou e a gente, não, e a gente não sabe, não é?
1: Eu acho que isto é uma maneira, isto é claro, a decisão é tomada com base no lucro, não é? Porque interessa, claro, às marcas ter o monopólio das lojas e das suas bibliotecas, principalmente pelas comissões que eles cobram dentro dessas lojas. Não havendo outra hipótese, nós somos obrigados a comprar os jogos através das lojas digitais, e a partir daí, claro, esses lucros vão ser maiores e essas comissões vão automaticamente ser maiores. Eu acho que é um bocadinho uma ganância, porque eu gosto, embora eu não seja um utilizador de mídia física, ou seja, eu nesta geração da Xbox tenho um jogo físico, que é o Red Dead 2, e não tenho mais nenhum. Na geração da 360 ainda tenho aqui muitos jogos da 360, depois disso tenho praticamente zero jogos físicos, por isso esta medida a mim não me vai impactar, mas não é por isso que não me deixa de fazer confusão, porque primeiro eu gosto que as pessoas tenham a opção, e acho que isso é o mais importante. Isso. Eu gosto que quem quer de facto ter jogos físicos possa ter os jogos físicos, estão no seu direito e isso é legítimo. Eu não quero, não interessa, tenho a minha opção também, tenho as minhas stores, tenho a alternativa. Eu acho que essa alternativa é importante, até por questões de preços, de tudo mais, de leis de concorrência, tudo isso. Acho que haver essa opção é sempre muito importante. Não, tal como eu disse há bocadinho, não vejo a mídia física como uma garantia, que seja uma coisa inquebrável, não é? Na medida em que hoje em dia a maneira como os jogos funcionam, antigamente sim, antigamente tu tinhas o CD e punhas o CD na console e era garantido que o jogo ia rodar. Hoje em dia tens que instalar o jogo, precisas de licenças digitais, precisas de uma série de coisas mesmo com um jogo físico, e por isso não vejo essa garantia tão clara como outras pessoas veem, e isso é preocupante porque voltamos àquele ponto de tu compraste algo que na verdade não é teu, não é? Que é o ponto central, acho eu, quando se fala deste tipo de mídia e deste tipo de conteúdo. Por isso eu acho que é mais um passo atrás na opção para os jogadores, e isso não, nunca me pode deixar satisfeito. No entanto, eu acho que isto vai passar a ser o standard da indústria, e devido muito, e seria uma grande surpresa, que a Xbox fizesse algo diferente disto que a PlayStation veio anunciar. Eu acho que lhes interessa de alguma maneira que o mercado seja plenamente digital, para eles poderem ter também um controle sobre os jogos e sobre aquilo que conseguem vender e lucrar ainda mais com isso. Por isso, não, acho que este será de facto o standard da indústria daqui para a frente, e não vejo isso, claro, com bons olhos, embora para mim pessoalmente não faça a maior diferença do mundo. Há quem faça, e isso já me incomoda o suficiente.
0: Dizer-me apenas uma palavra em relação a isto, já na reta final deste episódio, que nesta altura aquilo que eu falava da Stop Killing Games conseguiu que o assunto fosse para a Comissão Europeia, no sentido não de obrigar, porque a Comissão Europeia não pode obrigar, mas pode exigir que seja feita um código de conduta em relação aos jogos, e que pelo menos o jogador seja avisado ou no ato da sua compra, como já até já foi alterado em muitos jogos que são apresentados na Steam, de que é a licença do jogo e não propriamente o jogo em si, e depois de que sejamos informados enquanto jogadores de que o jogo, no seu formato multiplayer, estará obviamente ativo enquanto existirem servidores para o fazer. Existem aqui outras problemáticas de jogos multiplayer que muitas vezes poderiam ser jogados através de servidores criados pelos próprios ou feitos através de lobbies próprios, os chamados LAN parties, possam existir à mesma. Há outra preocupação já nos Estados Unidos, até porque já passou para um para uma bill já na Califórnia e que foi através do governador da Califórnia, o Gavin Newsom, que essa lei a forçar as lojas digitais a dizem aos clientes que é uma licença em vez de sugerir que são realmente os donos, e depois de que essa lei, que já se encontra agora em vigor, que proíbe as plataformas digitais de usarem termos como comprar, a menos que os clientes sejam explicitamente avisados que estão a pagar por uma licença para um jogo que pode expirar a qualquer momento. Essa mesma lei já passou também, por exemplo, para o Brasil, onde há uma lei que vai tentar ser implementada a definir o processo de comercialização, inclusive obrigar a que os modos single player sejam assegurados através de licenças digitais, mesmo após o fim daquele que é o seu formato de ligação à internet. Portanto, isto ainda tem muitos capítulos para... Para desenrolar. A verdade é que a campanha do Stop Killing Games já passou mais do que 1,5 milhão de assinaturas através do mundo inteiro e tem dado muito o que falar e tem-se movido muito bem, apesar de alguns solavancos. Isto ainda promete dar mais alguns capítulos. Acho que há aqui três coisas fundamentais que deveriam ser implementadas. É esta ideia de disponibilizar uma atualização que permita jogar offline os jogos, por exemplo, tenha um modo de campanha ou um modo de história em que tu possas ainda ter alguma ligação com o jogo, dar algumas ferramentas para que as próprias comunidades consigam manter os servidores próprios, se o quiserem fazer com grupos de amigos ou da sua própria comunidade, e depois, como aconteceu um bocadinho com o Concord, não é? Porque eu percebo que o jogo possa falhar redondamente e tenha-se que fechar o jogo. Aliás, basta vermos o que aconteceu com o Highguard, não é? Que teve que 3 meses, 4 meses de vida.
1: Acho que nem foi tanto.
0: Se calhar nem tanto. Foi um ápice. E reembolsar, obviamente, os consumidores de forma proporcional ao tempo do jogo, se for num caso mais longo, ou reembolsar o jogo na sua totalidade. Acho que isso são coisas fundamentais. Em relação à questão da mídia física e da relação com a componente online e da sua existência para sempre, no, na ideia de infinito, há aqui uma problemática que eu acho que se vai colocar nos próximos anos, que é os jogos vão todos virar single player e a gente nem vai reparar. Porque a verdade é que para aguentar servidores com Game Pass, com Plus, com sistemas de subscrição, com cloud services, com não sei o que, não sei o que mais, os jogos vão os jogos, isto é, os developers e os estúdios vão acho que começar a pensar de que fazer single player torna-se muito mais barato em termos de sustentabilidade ao longo do tempo do que propriamente os live services. E os live services vão estar por hora da morte, a não ser uns grandes jogos, os grandes blockbusters. E eu posso estar muito enganado, mas se olharmos para os últimos showcases e virmos a evolução dos jogos independentes e de tantos outros jogos single player que estão muito mais, em termos de números, apresentados do que os jogos em formatos multiplayer, e que os multiplayer, até mesmo olhando para o exemplo da Bungie com o Destiny ou com o Marathon e tantos outros, vão todos de vela, eu acho que esse é o futuro, é o voltar aos single players. Portanto, voltamos ao tempo do MS-DOS.
1: É a conclusão que nós tiramos deste episódio, é isso, não é? É que ao andar para a frente, vamos muito provavelmente andar para trás.
2: Pergunta, é um tudo bem. Isso. Há uma coisa aqui que tem que ser salvaguardada, sei que já passámos o tempo, que é, imagina que tu perdes o acesso à tua conta por algum motivo, perdeste as passwords, etc. E por um outro motivo tens muita dificuldade em recuperar a tua conta. Isso tem que ser salvaguardado no sentido em que eu tinha ali investidos, sei lá, eu vamos supor 2.000 euros em jogos ao longo de uma vida. Ou mais, dinheiro, uhum. Não sei, ou menos, pronto, o que quer que seja, que fosse 50 euros, que fosse 5 cêntimos, como é que eu vou ser ressarcido desse dinheiro? Não é? Porque eu não posso perder acesso a uma conta que é minha, a algo que é meu, e de repente deixo de ter porque me esqueci da passe. E certamente haverá mecanismos para recuperar essas passes, mas sabes-se que às vezes estas coisas não são assim tão fáceis de fazer e de comprovar, etc. Como é que isso depois se vai fazer?
0: Não faço ideia.
2: Eu acho que há aqui muitas questões. Pois, ninguém sabe, não é? Ninguém sabe. Só depois, quando passarem por elas, é que vão ver. E eu acho que há aqui muita, muita, muita coisa que tem que ser salvaguardada. Não é só o fim da mídia física, nem o que isso significa, é tudo o que vem atrás com essa decisão. E eu acho que tem que ser tudo bem, bem acautelado, e bem os governos que já começaram a fazer algumas leis de proteção contra algumas práticas.
0: Vamos ver, está salvaguardado que nós voltamos para a semana, isso é certo, com mais um 4 bits de conversa. Este é que já terminou este episódio, mas podem ouvir os anteriores no local do costume, como o Spotify, o Apple Podcast ou o YouTube Music, e também na Rádio Radar, todas as quintas-feiras às 10 da noite, repete depois domingo às 7 da tarde. Quanto a nós, de uma forma mais diária, podem acompanhar o Salão de Jogos através do seu site, através de salondejogos.net ou pelas nossas redes sociais, e o nosso barbeiro de serviço, esse pode ser encontrado em Passo de Arcos, na Barbearia Matias, pois claro. Enquanto King Wiseman, onde é que te podemos encontrar, Gonçalo?
1: twitch.tv/KingWiseman e King Wiseman Gaming nas redes sociais.
0: Nós voltamos para a semana. Até lá, boas gatanas.
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